Alguma vez se interrogou sobre quem paga a nova linha de autocarro que apanha para o trabalho ou aquele centro cultural de que tanto gosta e que já foi um edifício abandonado? Em toda a Europa, as cidades e as regiões estão em constante mudança. As ruas estão a ser requalificadas, os transportes públicos a tornar-se mais ecológicos e novos serviços estão a surgir. O que muitos de nós não têm consciência é de que por trás de muitas destas mudanças visíveis estão iniciativas de financiamento da UE. Estes programas destinam-se a apoiar as cidades e a melhorar a vida cotidiana dos seus habitantes, em que nos incluímos. Está a ouvir Subir a Parada, Legislar Melhor. Neste episódio, analisamos a forma como o financiamento da UE ajuda as cidades a dar resposta aos desafios cotidianos e a melhorar a vida em termos concretos. As cidades utilizam os fundos europeus para suprir as necessidades locais, quer se trate de modernizar infraestruturas envelhecidas ou de tornar os transportes públicos mais acessíveis. Por outras palavras, os fundos europeus ajudam as cidades a facilitar-lhe a vida. A ideia na origem deste tipo de apoio não é nova. Remonta à Cimeira de Paris de 1972, quando os dirigentes europeus reconheceram que as grandes diferenças entre as regiões criavam obstáculos ao crescimento e às oportunidades. Alguns locais prosperavam, ao passo que outros careciam de investimento. Esta mensagem transparece claramente numa conferência de imprensa dada por Albert Borchette, na altura membro da Comissão Europeia, e publicada pelo Serviço Audiovisual da instituição. Deve também reconhecer-se que, por razões económicas, políticas e humanas, não podemos ter tais disparidades entre as diferentes regiões da Comunidade Europeia, em particular se quisermos construir

0: uma Europa integrada e uma União Económica e Monetária.
1: E uma União Económica e Monetária.
0: A solução era reunir recursos a nível europeu e investi-los onde pudessem fazer uma maior diferença. Aquilo a que chamamos atualmente política de coesão da UE. Ou seja, a forma como a União reduz os desequilíbrios entre regiões para que as pessoas tenham oportunidades semelhantes onde quer que vivam. Esta política inclui 4 programas de financiamento fundamentais. Um destes programas é o Fundo Europeu de Desenvolvimento Regional, que se centra nas localidades. Ajuda as cidades e as regiões a investir em melhores infraestruturas, transportes públicos modernos e inovação digital. Graças ao Fundo Europeu de Desenvolvimento Regional, cidades como Essen, na Alemanha, e Lodz, na Polónia, transformaram antigas zonas industriais em bairros onde reina a cultura e renovaram espaços públicos. Outro programa emblemático é o Fundo Social Europeu Mais. Centra-se nas pessoas e apoia a formação, programas de emprego e projetos comunitários. Graças a este fundo, cidades como Bruxelas, na Bélgica, e Coimbra, em Portugal, desenvolveram programas de formação adaptados às pessoas com deficiência e melhoraram os serviços de prestação de cuidados aos residentes mais velhos. A par destes 2 programas de financiamento, há também o Fundo de Coesão, que apoia projetos de infraestruturas de grande escala em Estados-membros menos abastados. O Fundo de Coesão apoia projetos relacionados com as infraestruturas de transportes e o ambiente, como linhas ferroviárias e sistemas de água mais limpos, que beneficiam as cidades. Por último, mas não menos importante, o Fundo para uma Transição Justa. Este programa apoia o objetivo da UE de alcançar a neutralidade climática até 2050, ajudando as regiões mais afetadas pela transição ecológica. Por exemplo, nas Astúrias, em Espanha, e na Macedónia Ocidental, na Grécia, o Fundo ajuda as comunidades a abandonarem as indústrias com a utilização intensiva de carvão e de carbono. Em suma, estes 4 fundos apoiam o desenvolvimento local, as competências e o emprego, as grandes infraestruturas e a transição ecológica. O Parlamento Europeu desempenha um papel fundamental para que a política de coesão funcione. Juntamente com a Comissão e o Conselho, o Parlamento ajuda a definir as regras que regem os fundos europeus e aprova a parte do orçamento da UE dedicada à política de coesão. Insta a Comissão e os Estados-membros a prestarem um apoio de relevo aos órgãos de poder local e regional, uma vez que estes desempenham um papel crucial no processo de decisão da UE. Em 2025, a Presidente do Parlamento Europeu, Roberta Metsola, abriu a Semana Europeia das Regiões e dos Municípios, o evento emblemático da UE para a política de coesão, tendo afirmado:
2: Cohesion policy is a monument to this mission.
0: A política de coesão é um monumento a esta missão e figura entre as realizações mais notáveis da nossa União, uma expressão viva da unidade e solidariedade europeias. Mostra em termos concretos como a Europa se une para garantir que todas as regiões e todos os cidadãos possam partilhar os benefícios do crescimento sustentável e do progresso social. Cada escola renovada, cada nova plataforma digital e cada projeto de energia limpa cofinanciados por fundos europeus são uma demonstração tangível de que a União Europeia faz a diferença na vida das pessoas.
2: In people's lives.
0: Mas como é que uma cidade acede ao financiamento da UE? Normalmente o processo inicia-se a nível local. As autoridades locais identificam um problema ou uma oportunidade, como o desemprego dos jovens, o aumento dos custos da energia em edifícios públicos ou um bairro desfavorecido. Em seguida, selecionam o programa da UE mais adequado e elaboram um plano de projeto pormenorizado. O plano define o que as autoridades pretendem fazer, os beneficiários, o prazo de execução e o impacto que terá na vida das pessoas. Estes projetos são avaliados a nível nacional ou regional. Se forem aprovados, as cidades recebem o financiamento e dispõem normalmente de vários anos para executar os seus planos. A ideia de base é simples. Quando as cidades têm acesso aos recursos adequados, estão mais bem equipadas para se tornarem mais ecológicas, mais justas e mais resilientes. Para os estudantes, isso pode traduzir-se em melhores transportes públicos para os polos universitários, escolas renovadas e novas oportunidades de formação que podem ajudá-los a encontrar um primeiro emprego. Por isso, da próxima vez que entrar num autocarro novo ou passar por um espaço público renovado, pare um momento para olhar à sua volta. Poderá encontrar uma bandeira da UE com a legenda cofinanciado pela União Europeia. 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